A minha vida é tua vida. Tudo que sou é totalmente teu, Senhor. O meu presente, o meu futuro te entreguei.

Senhor nasce no solo baiano. Levanta, resplandece, porque a glória do Senhor nasce sobre o nosso Brasil.

Aleluya. Eu quero dedicar essa próxima música, essa adoração ao Senhor, a duas pessoas que foram inspiração para que ela brotasse no meu coração. Uma delas é Ana Paula, minha irmã, que clamou pelo milagre da vida dela e o Isaac chegou. E a outra pessoa que está aqui essa noite, que Deus resgatou da morte, é o meu pai, Pastor Márcio Valadão. Cadê o papai? Pai, seu milagre chegou.

O que eu faço é pra ti, Senhor. A tua presença é o meu prazer, Deus. Eu não preciso ser reconhecido por ninguém. A minha glória é fazer com que

0: só em ti.
1: Senhor, nós levantamos a nossa voz a ti, Deus. Nós clamamos a ti, porque é do Senhor que vem o nosso socorro, Deus. Nós chamamos de volta tudo aquilo que foi roubado, Deus. Tudo aquilo que nós perdemos, Senhor. Os sonhos, os planos, Senhor. Oh Deus, aquilo que um dia já foi festa e hoje é luto, é tristeza, Senhor. Traz de volta, restitui, Senhor. Nos restitui, Deus. Esse é o nosso clamor, Senhor. Nos restitui.

Então esse é o momento que você vai clamar ao Senhor. O Senhor está com os ouvidos atentos à tua voz, meu irmão. Não cesse de falar, não cesse de pedir. Clame, grite se for preciso, dizendo: Senhor, restitui aquilo que foi roubado, Senhor. Derrama o teu azeite em minha dor e sara-me, Deus. Oh, sara-me, Senhor.

Chegou o momento de você levantar a sua voz ao Senhor. Não se preocupe com quem está ao seu lado. Não olhe para os lados, olhe para cima. E clame ao Senhor. Oh Senhor, restitui. Assim como foi com a vida de Jó, Senhor, restitui a minha vida também, Deus. A minha casa, a minha família, Senhor. Os meus sonhos, Deus, restitui. Clame ao Senhor. Clame, clame, clame. Oh, Senhor, traz de volta, Senhor. Sara a nossa dor, Deus. Derrama o teu azeite na nossa ferida, Senhor. Oh, Deus, nós precisamos de ti, Senhor. Restitui a tua presença, Senhor, a tua presença em nossa vida, Deus.

braços, o lugar de onde nós nunca deveríamos ter saído. Oh, aleluia, glória ao teu nome, Senhor. Comece a aplaudir ao Senhor, o Rei dos Reis, aquele que vai restituir a tua vida, meu irmão. Aleluia.

Deus tem um chamado para cada um de nós, para viver a cada dia, rompendo em fé. Aleluia. Levanta tua voz conosco agora e canta, querido. Cada vez que a minha fé é provada, tu me dás a chance de crescer um pouco mais. Aleluia. Cante ao Senhor nesse momento.

Aleluia. Tu és o Deus que jamais falhou. Tu és o Deus que não pode mentir. Tu cumpriste as tuas promessas na vida de Abraão, de Isaac, de Jacó. E eu sei que o Senhor cumprirá também as tuas promessas na minha vida. Eu sei que os teus olhos estão em mim, Senhor. Oh, aleluia.

Podem passar os dias, podem passar os anos. Confia, meu amado, Ele trabalha para aqueles que nele esperam. Todas as palavras que Deus disse se cumpriram, e assim será na tua vida, meu querido. Mas quem sabe você não está vendo. Na verdade, você não precisa ver. O que você precisa é crer, porque Ele fará. Toda promessa passa pelo teste do tempo. Ele está provando o teu coração. Ele está forjando o teu caráter, para que você dê

Oh, aleluia. Tu és o Deus que jamais falhou. Tu és o Deus que não pode mentir. Tu cumpriste as tuas promessas na vida de Abraão, de Isaac, de Jacó. E eu sei que o Senhor cumprirá também as tuas promessas na minha vida. Eu sei que os teus olhos estão em mim, Senhor.

Podem passar os dias, podem passar os anos. Confia, meu amado, Ele trabalha para aqueles que nele esperam. Todas as palavras que Deus disse se cumpriram, e assim será na tua vida, meu querido. Mas quem sabe você não está vendo. Na verdade, você não precisa ver. O que você precisa é crer, porque Ele fará. Toda promessa passa pelo teste do tempo. Ele está provando o teu coração. Ele está forjando o teu caráter, para que você

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Programa O Semeador, começando agora pela Rádio Rumo ao Sertão, na cidade de Mossoró, o país de Mossoró. Programa O Semeador, para você até as 8 horas e 30 minutos aqui, com muita música e uma programação toda especial para você. Que começa com o Desperta Brasil, para você despertar, para orar, evangelizar, vigiar, estudar a Bíblia, trabalhar e esperar a volta de Jesus. Maranata, Maranata, ora vem, Senhor Jesus, quando a luz da aurora já está brilhando. E como diz Provérbios 4:18, a luz da aurora vai brilhando, brilhando, brilhando, até brilho perfeito ao meio-dia. Depois do Desperta Brasil vem as músicas regional, né? Você vai ouvir o modão de viola com o João Marcos e Maria Eduarda, Só Jesus é o Caminho. Depois o Eliseu Eduardo, o Cantador de Deus, lá de Palmas, Tocantins. Aí vem o Nelito Lima, lá de Garanhuns, no estado de Pernambuco, com o Sanfoneiro de Cristo. Aí tem também para você a Iamara, a Imara, glorificar o Criador. Olha, aqui a Sanfoneira de Cristo. Também na nossa programação você vai ter a mensagem da Palavra de Deus com o Reverendo Arival Dias Gasmiro, pastor da Igreja Presbiteriana de Pinheiros, em São Paulo. Aí vem as músicas gospel, pastor João Fernandes cantando para você aqui pelo programa O Semeador. O preço foi pago. Depois você ouve a cada passo canta o Luiz de Carvalho. Aí você vai ter a participação dos irmãos, o bom dia do pastor Edson, do pastor Emanuel Borges, na cidade de São José da Tapera, lá em Alagoas. Aí você vai ter também aqui, olha para você, né? Você vai ter no nosso programa de hoje, para o seu coração, você vai ter o presbítero Peter Valquetene trazendo o seu bom dia do Rio de Janeiro. E hoje ele é quarta-feira, né? Hoje ele também ora no programa de hoje, né? Tá certo? E aí o presbítero Salles, aqui de Mossoró, Rio Grande do Norte. Aí o pastor Marcos Nais traz a devocional no Pastoreando no Deserto. O pastor Samuel Pinheiro trazendo a sua meditação, o pastor Elumar Pereira trazendo aí a sua reflexão. Aí vem as notícias do jornal Avanço Missionário, para você ficar por dentro de tudo, tudo, tudo, tudo que acontece no mundo gospel. E aí você vai ter no final do programa a oração da fé, e hoje é com o presbítero Peter Valquetene. É isso aí, vamos começar? Começar com música, manda aí música para quem está conosco, cedinho, chegando cedinho aqui no programa de carteirinha, né? É isso aí. E vamos oferecer aí louvores ao Zacaria Batista, ele é de carteirinha todos os dias, a irmã Jesaías Vilela também, aí na cidade de Garanhuns, do estado de Pernambuco, Nuremberg, aqui da cidade de Mossoró, né? Isso aí, e vamos mandando música aí para Regina Serafonso, aí em Pereira, no Ceará, mandando música aí para o Osiel Gonçalves, tudo aqui de carteirinha, todos os dias estão no nosso programa, né? A irmã Gisela Henrique, lá de Recife, Pernambuco, Debron. Olha, o reverendo Sérgio Paulo Martins Nascimento, que é o pastor internacional da nossa IPB. Manda aí música para o nosso missionário, Eduardo Paulo aí de Caraúbas, e também para Adonias Costa de Aquino, né? Também conosco. O reverendo José de Souza, na cidade de Limoeiro do Norte, no Ceará. E para o meu querido reverendo Edmilson Assis Marinho, aí de Fortaleza, também conosco aqui no nosso programa aí para você. E vai também para
meu querido diácono lá do Carnaval aqui em Mossoró, Igor Moraes, aí conosco, o Valdir Benevides, na cidade de Recife, Pernambuco, né, conosco na nossa programação. E mando para o reverendo Erivan Gomes aí, Queimadas na Bahia, né? Em Queimadas na Bahia, né? É isso aí. E vai para você ligado conosco na nossa programação. Vamos lá. São o Desperta Brasil, para você despertar, para orar, evangelizar, vigiar, estudar a Bíblia, trabalhar e esperar a volta de Jesus. Maranata, Maranata. Ora vem, Senhor Jesus!

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0: quem crê será salvo. 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

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Vamos para a hora certa em Mossoró, são 6 horas e 22 minutos. E vamos repetir a hora, 6 horas e 22 minutos na cidade de Mossoró, o país de Mossoró. Chegando agora as músicas regionais. Vamos aí com o programa Lucimedo para você.

Programa do Semeador, chegando agora as músicas regional para você. Você vai ouvir a modão de viola com o João Marcos e Maria Eduarda cantando Só Jesus é o Caminho. Depois você ouve o Eliseu Eduardo, o cantador de Deus de Palmas Tocantins, cantando Eu Vou Pro Céu. É isso aí, olha. E o Nelito Lima, o sanfoneiro de Cristo, vai cantar aqui para você nesta manhã, olha, a música Estrada Afora. Nelito Lima aí da cidade de Garanhuns, no estado de Mato Grosso, né? E aí você vai ouvir a Yara Aymara cantando Louvor de Adoração a Deus, né? Glorificai o Redentor, aqui pela rádio Rumo ao Sertão, né? E aí na nossa programação, né? Para você, as músicas regional. E eu quero oferecer aí a quem está conosco aqui, né? Cedinho aí, trazendo a sua participação conosco no nosso programa, né? Manda música aí para a Abdenagem em Quixadá, no Ceará, né? Também manda música aí para você ligado conosco aqui na nossa programação, né? Desde cedinho. Chegando conosco aí, manda música aí para você ligado na nossa programação de hoje para você, né? Mando aí para Ingrid Lopes Noima, lá na cidade de Recife, Antônio Paulino, também conosco, o Antônio Mendes, aqui de Mossoró. É isso aí. A irmã Gesaías Vilela, aí de Pernambuco, né? É, conosco aqui na nossa programação, né? Desde o Ed, conosco, Gisele Henrique aí em Recife, Pernambuco, né? O Ed Henrique aí também em Recife, Pernambuco.

Gabriel, olha, mando música aí para você ligado conosco aqui na nossa programação. Osiel Gonçalves, né? Também conosco, cedinho. Olha, na nossa programação aí, Armando Oliveira, lá em Campinas, na sede das Missões Nacionais. Chegando agora o Francisco Canidé, o Canidazinho aí na nossa programação. O missionário Francisco Teixeira aí, Almina Afonso e Antônio Martins, olha. Também Abel Firmino, também conosco na nossa programação de hoje. Para você aqui pela Rádio Rumo Sertão, né? E vamos oferecer na Ebeniza Santos, o reverendo Cid Caldas, lá em São Paulo, presidente do Mackenzie. Olha aí, conosco, Sandra, aliás, Sidney e Sueli SS, aí, tá por aí, no Rio de Janeiro, que eu quero muito bem. Olha, a irmã Dalva Oliveira, em Alexandria. O reverendo João Bezerra aqui na cidade de Mossoró, lá no sítio Estância, em Felipe Guerra. Também conosco o Igor Moraes aqui da cidade de Mossoró. E vamos aí com música! Chegando aí louvores de adoração a Deus, músicas regional para o seu enlevo espiritual. A primeira música do nosso programa de hoje, Modão de Viola, canta João Marcos e Maria Eduarda. Depois você vai ouvir aí. Depois você vai ouvir aí, também manda aí para Abraão, Moisés, Pedro, vai ouvir depois, né, o Eliseu Eduardo, o cantador de Deus, cantar também Eu Vou Para o Céu, aí vem Nelito Lima, Estrada Fora, e a Yara, a Omara cantando aqui no programa Saponeira, louvando o nome do Senhor com glorificaio o Redentor. Vamos aí com quatro louvores para você. Vamos começar. Modão de Viola, canta João Marcos e Maria Eduarda.

Chegando agora, hora certa em Mossoró, são 6:44. Vamos repetir a hora, 6:44 na cidade de Mossoró, o país de Mossoró, programa O Semeador para você.

Programa O Semeador, chegando agora a hora da mensagem da Palavra de Deus com o reverendo Arivaldo Dias Gasmiro. Você se sente fraco? Olha, a sua vitória vem de Deus. Pastor Arivaldo Dias Gasmiro, pastor da Igreja Presbiteriana de Pinheiros, em São Paulo, trazendo a mensagem para o seu coração agora, aqui pela rádio Rumo ao Sertão. E vamos aí com a mensagem de paz.

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1: E com vocês, o pastor Arival Dias Gasmiro, pastor da Igreja Presbiteriana de Pinheiros em São Paulo. Ele traz a mensagem, né? A sua vitória vem de Deus, você se sente fraco. É, vamos lá com a mensagem da palavra de Deus com o pastor Arival Dias Gasmiro, pastor da Igreja Presbiteriana de Pinheiros em São Paulo.
2: Vamos abrir a Bíblia em Josué, capítulo 10. Tendo Adonizedeque, rei de Jerusalém, ouvido que Josué tomara Ai e havia destruído totalmente, feito Ai e ao seu rei, como fizera Jericó e ao seu rei, e que os moradores de Gibeão fizeram paz com os israelitas e estavam no meio deles, temeu muito, porque Gibeão era cidade grande, como uma das cidades reais, e ainda maior do que Ai, e todos os seus homens eram valentes. Pelo que Adonizedeque, rei de Jerusalém, enviou mensageiros a Roão, rei de Hebrom, e a Pirã, rei de Jarmute, e a Jáfia, rei de Laquis, e a Debir, rei de Eglon, dizendo: subi a mim e ajudai-me, firamos Gibeão, porquanto fez paz com Josué e com os filhos de Israel. Então se ajuntaram e subiram 5 reis dos amorreus: o rei de Jerusalém, o rei de Hebrom, o rei de Armute, o rei de Laquis e o rei de Eglon. Eles e todas as suas tropas, e se acamparam junto a Gibeão e pelejaram contra ela. Os homens de Gibeão mandaram dizer a Josué no arraial de Gilgal: não retires as tuas mãos de teus servos, sobe apressadamente a nós e livra-nos e ajuda-nos, pois todos os reis dos amorreus que habitam nas montanhas se ajuntaram contra nós. Então subiu Josué de Gilgal, ele e toda a gente de guerra, e com ele e todos os valentes. Peço à igreja para ler comigo do versículo 8 até o versículo 16, juntos. Disse o Senhor a Josué: não os temas, porque nas tuas mãos os entreguei. Nenhum deles te poderá resistir. Josué lhe sobreveio de repente, porque toda a noite veio subindo desde Gilgal. O Senhor os conturbou diante de Israel e os feriu com grande matança em Gibeão, e os foi perseguindo pelo caminho que sobe a Bet-Horon, e os derrotou até Azeca e Maquedá. Sucedeu que, fugindo eles de diante de Israel, a descida de Bet-Horon, fez o Senhor cair do céu sobre eles grandes pedras até Azeca, e morreram. Mais foram os que morreram pela chuva de pedra do que os mortos à espada pelos filhos de Israel. Então Josué falou ao Senhor no dia em que o Senhor entregou os amorreus nas mãos dos filhos de Israel, e disse na presença dos israelitas: sol, detente em Gibeão, e tu, lua, no vale de Ajalon. E o sol se deteve e a lua parou, até que o povo se vingou de seus inimigos. Não está isso escrito no livro dos justos? O sol, pois, se deteve no meio do céu e não se apressou a pôr-se quase um dia inteiro. Não houve dia semelhante a este, nem antes nem depois dele. Tendo o Senhor assim atendido a voz de um homem, porque o Senhor pelejava por Israel, voltou Josué e todo Israel com ele ao arraial de Gilgal. Vamos repetir a última frase do verso 14, que é que diz: porque o Senhor. Veja no 10:42, por favor. Vamos lá juntos. 10:42. E de uma vez tomou Josué todos esses reis e as suas terras, porquanto o Senhor Deus de Israel pelejava Pois é. Então o tema da mensagem dessa manhã é muito simples: quando Deus peleja pelo seu povo. Às vezes nós não entendemos a nossa condição espiritual, e a Bíblia diz que a partir do nosso novo nascimento nós estamos em Cristo. E Paulo usa uma figura que em Efésios capítulo 2, que a graça de Deus nos salva e nos faz assentar nos lugares celestiais em Cristo Jesus. Então a nossa vida, a partir do momento que a gente é convertido, é uma batalha espiritual. Às vezes a gente fala de batalha espiritual só quando tem que enfrentar o capeta, expulsar um demônio. E a gente não entende muitas vezes que a nossa vida inteira é uma batalha espiritual. Por quê? Porque nós somos filhos de Deus em qualquer lugar. Nós adoramos a Deus em qualquer lugar. Nós não saímos e entramos na presença de Deus. Nós vivemos na presença de Deus. Nós andamos na presença de Deus. Então a nossa vida é uma batalha. Uma batalha espiritual. E aí, à luz desse texto, há momentos que Deus, ele batalha por nós, ele assume o comando e batalha por nós, porque não é em nós o quê? Força, capacidade. Existem alguns exemplos na Bíblia. Você se lembra do texto de Josafá, 2 Crônicas, capítulo 20, quando a federação de nações vieram para destruir Israel, e ele orou, e o Espírito Santo fala com ele: ficai parado, porque nessa batalha vocês não irão batalhar. E diz assim: pois eu pelejarei por vocês. Essa história vai se repetindo na Bíblia. A Bíblia, o apóstolo Paulo, lá em 2 Coríntios capítulo 2, ele diz que nós somos o bom perfume de Cristo. E ele dá graças a Deus, porque Deus sempre nos conduz em triunfo. A Bíblia fala lá, Paulo diz, em Romanos capítulo 8, termina com um cântico de vitória, dizendo que em Cristo nós somos mais que vencedores. Então nós vivemos uma peleja, e uma peleja vitoriosa. É como você assistir um videotape de um jogo que você já ganhou. Agora, à luz desse texto, eu queria tirar quatro lições. Quando é que Deus batalha pelo seu povo? Primeira lição que eu aprendo aqui, nos versos de 1 a 5, é quando os nossos interesses são os interesses de Deus. Porque infelizmente na nossa vida cristã, nós brigamos, nós lutamos para que Deus faça a minha vontade, assim na terra como no céu. A nossa vontade é forte, o nosso querer é forte. Aí você arruma um namorado que não presta e diz: abençoa Deus. Nós queremos impor a nossa vontade para Deus. Aqui é muito interessante, porque no capítulo 9, os gibeonitas faziam parte dos inimigos de Deus. E é tão interessante que o capítulo 9 começa justamente todas essas nações se reunindo para atacar Israel, para resistir a Israel. Só que nesse momento os gibeonitas vêm e se aliam a Israel e são abençoados por Israel. E a partir desse momento eles vão fazer parte do povo de Israel. A graça de Deus alcança os gibeonitas. E eles vão ser os rachadores de lenha e os carregadores de água para servir o povo de Deus durante a sua vida. Mas é interessante. Veja no capítulo 10 aí, por favor. Versículo 4 diz assim: subi a mim e ajudai-me. Firamos Gibeão, porque fez paz com Josué e com os filhos de... Então presta atenção. Se você estiver sempre do lado de Deus, os seus inimigos o quê? Aumentarão. Os seus amigos passam a ser seus inimigos, ou tratar você como inimigo, a partir do momento que você vai para o lado de Deus. E agora, ao invés de atacar Israel, eles querem atacar a cidade de Gibeão e matar todos os gibeonitas. Só que os homens de Gibeão mandaram um recado, ou mandou um recado para Josué no arraial de Gilgal: não retires as tuas mãos de teus servos, sobe apressadamente a nós e livra-nos e ajuda-nos, pois todos os reis dos amorreus que habitam na montanha se ajuntaram contra nós. Versículo 7, lê comigo. Então subiu Josué de Gilgal, ele e toda a gente de guerra, com ele e todos os... Então veja bem, aqui nós temos Josué se juntando com Gibeão para cumprir os propósitos de Deus. Então é uma luta onde o interesse não é pessoal, onde o interesse não é o egoísmo pessoal. E aqui eu quero fazer uma pergunta para você. Você compra tanta briga, nós compramos, né? A gente enfrenta tanta peleja. Essas pelejas que nós estamos enfrentando, elas são razoáveis? Elas são espirituais? Ela tem motivação correta? Por que que Deus não compra as nossas brigas? Porque muitas vezes Ele não peleja por nós, justamente porque os nossos interesses não são os interesses do reino de Deus. Vocês estão entendendo o que eu estou dizendo ou não? Então chega todo dia um crente aqui: pastor, quando é que vai ficar pronto? Onde é que nós vamos arrumar o dinheiro para construir o... Isso não é problema meu. Essa peleja não é minha, é sua. É de Deus. Se a igreja é de Deus, se nós estamos aqui pregando o evangelho com fidelidade, Deus vai pelejar por nós. Então coloque isso no seu coração. Quando os nossos interesses são os interesses de Deus, diz Jesus: buscai, pois, em primeiro lugar o reino de Deus e as suas justiças, e todas as demais coisas nos serão acrescentadas. A bênção do acréscimo vem quando o nosso coração está, em primeiro lugar, focado naquilo que é de Deus. Em segundo lugar, quando é que Deus batalha pelo seu povo? Primeiro, quando os nossos interesses são os interesses do reino. Segundo, Deus batalha pelo seu povo quando batalhamos com o máximo dos nossos recursos. Deus, Ele quer que nós cheguemos ao nosso limite. O nosso limite. Tem muita gente que tem um conceito da soberania de Deus completamente equivocado. Veja no texto, por favor, que os homens de Gibeão tiveram a humildade de buscar ajuda. Diz: nós não damos conta dessa batalha. Quando Josué subiu, ele subiu com quem? Ele, versículo 7, e toda a gente de guerra, com ele e todos os valentes. Então, nós temos que trabalhar no nosso máximo. Lembra o que Jesus falou para a mulher que quebrou o cântaro lá? Ela fez o que pôde. Ela fez o que pôde. Nós precisamos aprender isso. Eu tinha um primo que sempre que ia fazer prova, ele dizia: Arival, eu orei. Você orou como? Senhor, multiplica o que eu sei. Eu falei: mas o que é que você sabe? Você estudou? Então é burrice ao quadrado ou ao cubo. Estou trazendo esse exemplo porque muitas vezes nós não estamos fazendo como deveríamos fazer. Tudo que tiver à mão, faz. Mas faz o quê? Com toda a tua força, com todo o teu coração. Dê o seu máximo. Uma guerra atrás, Josué perdeu essa guerra porque ele mandou só 3 mil soldados. Ele desprezou o inimigo, havia pecado no meio do povo, e ele sofreu uma derrota clamorosa. Então Deus começa a operar na minha vida quando eu chego no meu limite. Às vezes a gente não... Quando Deus foi ressuscitar a Lázaro, ele podia fazer um espetáculo, removendo a pedra e ressuscitando a Lázaro. Mas ele diz para o pessoal: o que vocês podem fazer, vocês vão fazer. Tirar e o quê? A pedra. É muito bom nós entendermos isso, porque às vezes a gente quer vitória, mas a gente não quer pagar o preço da vitória. A gente não quer dar o nosso máximo. E Deus não vai fazer aquilo que é para eu fazer. Vocês estão entendendo o que eu estou dizendo? Deus batalha para nós quando Ele vê, quando Ele observa que meu coração está ali, que eu estou fazendo tudo o que eu posso. E foi assim que aconteceu. Terceiro princípio: quando é que Deus batalha pelo seu povo? Quando os nossos interesses são do reino de Deus, quando batalhamos com o máximo dos nossos recursos. Mas há um terceiro princípio aqui: Deus batalha por nós quando Ele cumpre as suas promessas na nossa vida, como crente, como povo de Deus. Irmãos, nós somos o povo das promessas. Nós somos o povo da aliança. E Deus trabalha na nossa vida e através de nós, cumprindo as suas promessas. Um dos questionamentos que o pessoal faz: por que que Deus mandou destruir os povos cananeus? Se você observa, é que Deus mandou matar tudo: mulher, criança, velho, bicho. Ele mesmo é quem mata. Só que isso está acontecendo 600 anos depois que Deus fez aliança com Abraão. Veja lá, por favor, Gênesis, capítulo 15.

Diz o texto, a partir do versículo 12: ao pôr do sol, caiu profundo sono sobre Abraão e grande pavor. Então foi lhe disse: sabe com certeza que a tua posteridade será peregrina em terra alheia, e será reduzida à escravidão, e será afligida por 400 anos. Mas também eu julgarei a gente a quem te sujeitasse, aqui é o Egito, e depois sairão com grandes riquezas. Versículo 15: e tu irás para teus pais em paz, serás sepultado em de toda a velhice. Versículo 16, lê comigo: na quarta geração tornarão para aqui, porque não se encheu ainda a medida da iniquidade dos amorreus. Quem são os amorreus? São esses povos que estão sendo destruídos aqui por Josué. Deus deu 600 anos para que eles se arrependessem, mas eles continuavam praticando idolatria, praticando perversão completa, ofendendo a santidade de Deus. Então essa guerra aqui e essas vitórias, elas cumprem as promessas de Deus. Lê comigo o versículo 8, por favor. 10:8, Josué 10:8. Que diz aí? Disse o Senhor a Josué: não os temas, porque nas tuas mãos os entreguei, nenhum deles te poderá resistir. Três lições aqui. Primeiro, uma ordem: não tenha medo. Segundo, uma garantia: eu vou dar eles, vou dar-te-ei, entregarei nas suas mãos. E uma promessa: eles não irão o quê? Resistir. Então veja bem, essa vitória não é uma vitória de Josué, do povo de Deus, é uma vitória que Deus está dando para o povo dele. E ele está fazendo isso porque ele está cumprindo as suas promessas. E se você observar o texto, Josué vai batalhar. Versículo 9: Josué lhe sobreveio de repente, veio durante a noite e atacou os exércitos confederados. Mas veja no versículo 10, vamos ler esse versículo, sei que é bom em português, vamos ler aí o que que diz: o Senhor os conturbou diante de Israel e os feriu com grande matança em Gibeão, e os foi perseguindo pelo caminho que sobe a Bet-Horon, e os derrotou até Azeca e Maquedá. Veja os verbos: conturbou, feriu, perseguiu e derrotou. Quem é o sujeito dessas ações? O Senhor. Você toma cuidado. Teve uma tia de Tarsi que era perseguida pelo patrão no trabalho, e ela um dia orou para ele morrer. No outro dia, ela morreu. Aí ela ficou: oh, meu Deus, será que eu matei o homem? Não, quem matou foi Deus, mas você orou? Tem coisas que nós não vamos vencer. Quem vai vencer é Deus por nós. Está entendendo? Aí você está com a causa, você tem um inimigo que está lhe perseguindo, você já orou, até para Deus remover, mas parece que aumenta o ataque, aumenta a perseguição. Então Deus vai aqui, olha, Deus é quem é o sujeito da ação. Veja no versículo 11, alguns fugiram, e o que é que Deus fez? Versículo 11, vamos ler juntos? Sucedeu que, fugindo eles de diante de Israel, a descida de Bet-Horon, fez o Senhor cair do céu sobre eles grandes pedras até a Azeca, e morreram. Mais foram os que morreram pela chuva de pedra do que os mortos à espada. Você tem dúvida que foi Deus que resolveu o problema ou não? É Deus que resolveu. Josué fez o seu máximo. Josué estava brigando pela motivação certa, pela causa certa.
E aqui eu queria que você entendesse que quando Deus peleja por nós, Deus está cumprindo as suas promessas, os seus projetos, os seus planos na minha vida e na sua vida. É muito importante você entender e olhar para a sua vida e dizer assim: foi Deus que fez, foi Deus que deu, foi Deus que resolveu. Porque se você diz: fui eu que fiz, foi eu que resolvi, alguma coisa está errada. Mas por fim, irmãos, Josué vai nos ensinar quando é que Deus batalha pelo seu povo. Primeiro, quando os nossos interesses são os do reino de Deus. Quando batalhamos com o máximo dos nossos recursos, ou chegamos ao limite dos nossos recursos. Terceiro, quando Deus está cumprindo os seus planos, as suas promessas, através da nossa vida. Quarto lugar, quando nós oramos para Deus remover os obstáculos. Veja no versículo 12, nós temos aqui um fato. Esse fato aqui custou a cabeça de Galileu. Na Idade Média, Galileu diz para os teólogos lá em Florença, na Itália, que a terra girava no seu próprio eixo. Defendeu o sistema heliocêntrico. Mas baseado nesse texto, diz aí que o sol o quê? Parou. E nós sabemos que não foi o sol que parou, porque o dia e a noite se dão justamente com o movimento de rotação. Rotação, você tem o dia, translação, você tem o quê? O ano. Mas nós giramos em torno do próprio eixo. Agora, irmãos, por que que ele fez essa oração? Porque Deus tinha dito para ele que naquele dia seria entregue. E aí, não deu tempo de matar todo mundo. Ou seja, aquilo que Deus começa, Deus conclui. Aí diz o texto, versículo 12, o que que diz? Então Josué falou ao Senhor. Aqui, antes o Senhor falou a Josué, agora Josué falando ao Senhor: no dia em que o Senhor entregou os amorreus nas suas mãos, ou nas mãos dos filhos de Israel. E ele disse, veja bem, ele faz uma oração audível na presença de todo o povo: sol, detente em Gibeão, e tu, lua, no vale de Ajalon. O sol se deteve, a lua parou, até que o povo se vingou dos seus inimigos. Veja que no versículo 13: o sol, pois, se deteve no meio do céu e não se apressou a pôr-se. Isso aqui, num período de 12 horas, de 12 a 14 horas. O que que eu aprendo aqui, irmãos? É que nós, como igreja, nas nossas batalhas espirituais, nós precisamos ter fé e ousadia para orar. Para orar. Nós não sabemos orar como convém, sabemos? Está lá em Romanos capítulo 8. Essa oração, segundo Matthew Henry, ele diz: foi o Senhor que soprou no ouvido de Josué. Ou seja, ele orou aquilo que Deus queria fazer. Nós não sabemos orar como convém, porque nós pedimos e pedimos mal, para atender às nossas paixões. Mas se você está na batalha de Deus, se você está na guerra, se você está na luta espiritual, eu vou chamar você, por favor, Mateus capítulo 17. Mateus capítulo 17. Então, versículo 19:
Mateus 17, 19. Então os discípulos, aproximando-se de Jesus, perguntaram, em particular, por que motivo não podemos nós expulsá-lo? O que que Jesus responde? Versículo 20. E ele lhes respondeu, por causa da pequenez da vossa fé. Pois em verdade vos digo, que se tiverdes fé como um grão de mostarda, direi a esse monte, passa daqui para colar. E ele o quê? Nada vos será o quê? Quem está dizendo isso? É Jesus, para os seus discípulos. Por que que eles não puderam realizar aquela expulsão do demônio? Porque eles não tiveram fé. E essa casta de demônio não sai com a força humana, só sai por meio de oração e jejum. Abra sua Bíblia, por favor. E agora eu vou encerrar Marcos. Marcos capítulo 11. O que que Jesus quer falar com esse negócio de monte? Você já pensou nisso? Você já viu alguém orando para remover monte? Eu nunca vi. Só se tiver chumbado, fora de si. Por que que Jesus usa essa figura? Vá lá, por favor, em Marcos capítulo 11, versículo 22. Jesus dá uma ordem aos seus discípulos: tende fé em Deus, porque em verdade vos afirmo que se alguém disser a este monte, ergue-te e lança-te no mar, e não duvidar o seu coração, mas crer que se fará o que diz, assim será com ele. Por isso vos digo que tudo quanto em oração pedirdes, crede que recebeste, e será o quê? Assim como. Vou contar uma história para vocês, verídica, aconteceu nos Estados Unidos, de uma fé que remove montanhas. O pastor construiu a igreja, foi inaugurar a igreja, mas a prefeitura não autorizou o funcionamento da igreja porque tinha um monte do lado e não tinha vaga de estacionamento. O que que o pastor fez? Convocou a igreja para uma noite de oração. E qual era o pedido? Que o Senhor nos dê o quê? Vaga de estacionamento. Remove essa montanha. Você não acredita. No outro dia chega um construtor próximo e diz: olha, eu estou precisando fazer um aterro. Então eu queria comprar esse monte aqui, ou comprar essa área aí que você não está usando. Ele disse: perfeitamente. 6 meses depois, o monte tinha sido removido, recebeu, e a igreja está funcionando lá, para quem quiser ver. Irmãos, tem coisas da minha vida, da sua vida, que só Deus pode o quê? Tirar. E tudo aquilo que tenta impedir o avanço do reino de Deus, a igreja tem que orar dizendo: Senhor. Em outras palavras, o que Jesus está dizendo aqui é que pela oração da fé não há obstáculos, não há impossíveis, não há nada que não possa ser removido pelo Senhor. Amém? Então nós precisamos ser uma igreja crente. Crente. Vamos ficar de pé, vamos para Josué. Josué capítulo 10. Verso 42. Bem forte, bem bonito. O que é que diz? E de uma vez tomou Josué todos esses reis e as suas terras, porquanto o Senhor, Deus de Israel, pelejava. Se Deus é por nós, amém. E vamos para cima, e vamos para frente, sem medo, sem receio, sem temor. Ele está conosco.
Não há portas fechadas para ele. Portas fechadas e portas abertas, para Deus é a mesma coisa. Ele é que abre, ele é que fecha. Ele é que arrebenta os ferrolhos. Ele abre o mar. Ele cessa a tempestade e ele está conosco.

Pai, olha para cada um aqui nessa manhã e dê espírito de vitória, espírito de otimismo, espírito, ó Deus, de encorajamento, de coragem, Senhor, diante das lutas que muitos e todo o teu povo enfrenta nessa terra. Não permitas, Pai, que o temor, que o medo venha tomar conta de nós, mas que a alegria do Senhor seja a nossa força. E que o Senhor possa estar conosco pelejando, e que a gente possa olhar para a nossa vida e ver e reconhecer que foi o Senhor que fez, é o Senhor que está fazendo e é o Senhor que continuará fazendo. Toda honra, toda glória, todo louvor sejam tributados a Ti nesta manhã. Em nome de Jesus. Amém.

Medo, nós acabamos de ouvir aí uma mensagem maravilhosa do reverendo Arival Dias Casimiro. Que mensagem, né? Para a nossa edificação, né? Não se sinta fraco, né? Se sinta forte em Deus. Né? Ele está dentro de você, na sua vida, para você ser um instrumento dele, para fazer a vontade dele, para fazer aquilo que ele faz com o seu povo. Muito obrigado, pastor Arival Dias Casimiro, por essa mensagem. Que Deus cubra você de bênçãos. Que mensagem maravilhosa. Amanhã, né, ele volta aqui no programa O Semeador. E vamos com o programa O Semeador para você aqui pela Rádio Umuau Sertão, na cidade de Mossoró, o país de Mossoró.

programa O Auxiliador. Chegando agora a música. Alô, João Fernandes, vamos cantar, meu irmão. Chegando aí, João Fernandes, vai levar o nome do Senhor Jesus aqui pelo Rádio Mão Sertão. Ele também, o Luiz de Carvalho, né? Vão louvarem o nome do Senhor Jesus aqui pela Rádio Rumo ao Sertão, na cidade de Mossoró, o país de Mossoró. Programa O Auxiliador. Vamos ouvir três louvores agora? Vamos lá! Eu quero oferecer a quem está conosco aí na nossa programação, né? É isso aí. É isso aí. Vamos aí com você aí que está na nossa programação aqui nesta manhã. Eu ofereço a você essa música, essas músicas para o louvor e adoração a Deus, tá? E vai aí para todos os nossos ouvintes, o Marcos Pereira chegando agora aí conosco na nossa programação, né? O meu querido Raimundo Moura, lá de Salvador, na Bahia. Algum tempo que não entra aqui no nosso programa. É isso aí, Raimundo, olha, também conosco. Zacarias Batista, outro aí bom de carteirinha, não perde um programa. A irmã Jesaís Vilela também, né? É isso aí, Iremberg, aqui de Mossoró. Olha, o presbítero Carlos de Amorim, o meu querido Edilson Aranda, aqui conosco na nossa programação, né? Adriano Gomes também, Adriênio Gomes, também no nosso programa. Adaís Oliveira, lá em Senador Pompeu, no Ceará, e mando música para ela. Risa Smith, aqui em Governador de Serra Rosado.

o Uziel Gonçalves também na nossa programação, a irmã Gisela Henrique lá em Recife, Pernambuco. Também meu querido Gustavo Gladstone Cunha aí no Espírito Santo, né? É isso aí. Também conosco na nossa programação. Missionário Francisco Teixeira lá. Antônio Martins, a prima da minha mulher. Rubeniza Pereira em Jucurutu, aqui no Rio Grande do Norte, na escuta do nosso programa. Vamos lá. Wagner Ricardo Presbítero aí em São Paulo. Olha, Alcino Mendes também conosco na nossa programação para você aqui pela Rádio Um Sertão, né? É isso. E vamos aí com música, são louvores de adoração a Deus para o seu coração, né? O meu querido reverendo Carlos Eduardo Aranha Neto, lá na Igreja Presbiteriana de Campinas, em São Paulo, é o pastor ali da igreja, que Deus o abençoe. Também é o coordenador do CPO em Minas e também no Nordeste, né? O irmão Ayrton Andrade, lá na cidade, lá em Portugal, né? Aí conosco na nossa programação para você, né? O reverendo Adagildo Costa, aí em Parque dos Conqueiros, em Natal, na escuta do nosso programa, né? Vamos lá? Com louvores de adoração a Deus aqui pela Rádio Rumo ao Sertão, na cidade de Mossoró, o país de Mossoró.

Programa O Semeador chegando aí, a hora certa em Mossoró. 7 horas e 42 minutos, vamos repetir a hora. 7 horas e 42 minutos na cidade de Mossoró, o país de Mossoró.

0: Será?
1: Programa do Senador, chegando agora o Bom Dia dos Nossos Irmãos. Vamos começar com o pastor Manuel Borges, da cidade de Areia Branca. Na cidade de São José da Tapera, lá em Alagoas. E vamos aí com o Bom Dia do. Começando com o pastor Manuel Borges.
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1: Bom dia, pastor Manuel!
4: Bom dia, pastor Marcos. Bom dia a todos os ouvintes do programa Um Senhor. Que a graça do Senhor seja sobre todos vós nesse dia. Eu sou o pastor Emmanuel Borges e hoje eu quero compartilhar com vocês um texto da palavra do Senhor que se encontra no livro de Êxodo, capítulo 3, versículo 7, que diz: de fato, tenho visto a opressão sobre o meu povo no Egito, e também tenho escutado o seu clamor por causa dos seus perseguidores, e sei quanto eles têm sofrido. Meus amados irmãos, Deus deseja que nós apresentemos a eles as nossas necessidades em oração. Deus deseja que nos acheguemos a Ele e que compartilhemos nossas necessidades e outras preocupações como parte do nosso relacionamento de amor. Os israelitas trouxeram as suas necessidades diante de Deus. Eles estavam sofrendo sob o fardo da escravidão no Egito. E clamando por socorro, o Senhor os ouviu e lembrou das suas promessas. Deus instruiu Moisés a libertar o seu povo e declarou que mais uma vez os libertaria e levaria a uma terra fértil, que emana leite e mel, uma terra de fartura. Nosso Deus, meus amados irmãos, quando nós nos achegamos a Ele, Deus vem em nosso favor e supre as nossas necessidades. Nós precisamos apresentar a Ele as nossas dificuldades, e nós devemos buscar a Ele quando nós estamos enfrentando as nossas lutas. Deus ouve quando nós buscamos a Ele em oração. Ele é um Deus amoroso, é um Deus que supre as necessidades do seu povo. Quando nós nos dirigimos a Ele em oração e apresentamos a Ele o que estamos enfrentando, Deus, Ele vem em favor do seu povo. Ele enviou o seu filho para morrer na cruz por nós. Ele não se esquece de nós. Ele sempre está ouvindo as orações da igreja e vem com o seu suprimento para nos socorrer. Busque o Senhor, clame ao Senhor, e Ele ouvirá e responderá as nossas orações. Que Deus nos abençoe e nos dê um bom dia.
1: Obrigado, Reverendo Emanuel Borges, da cidade de São José da Tapera, em Alagoas, pelo seu bom dia. Agora chegando o presbítero Peter, que vai trazer o seu bom dia. E no final do programa, ele mais uma vez vai participar do programa com a oração da fé. Bom dia, Peter!
5: Bom dia, pastor Marcos, e bom dia a todos os ouvintes da Rádio Rumo ao Sertão. Quem fala aqui é o presbítero Peter Tenney. Eu falo hoje da cidade de Chicago, nos Estados Unidos. E lemos no Evangelho de Lucas, capítulo 11, versículo 13, que diz assim: ora, se vós que sois maus, sabeis dar boas dádivas aos vossos filhos, quanto mais o Pai Celestial dará o Espírito Santo àqueles que lhe pedirem. O Senhor Jesus está encerrando esse pequeno trecho aqui, onde ele incita a orar, ou seja, a necessidade que nós temos de orar, de buscar a Deus, né? E saber que Deus, como nosso Pai Celestial, não vai nos dar coisa ruim, não vai dar coisa que vai nos prejudicar, né? E ele faz a comparação com o Pai Terreno, né, nos outros versículos. E aqui ele está resumindo, basicamente dizendo que vós que sois maus, e nós sabemos que nós não somos perfeitos, muito longe de perfeitos, nós somos pecadores, nós não temos essa perfeição, Se nós sabemos dar boas dádivas aos nossos filhos, ou seja, dar coisas boas para os nossos filhos, pelo menos nós procuramos fazer isso, né? Então, se nós agimos dessa forma e diz, quanto mais o Pai Celestial dará o Espírito Santo àqueles que lhe pedirem. O Espírito Santo é Deus conosco, né? É justamente a presença de Deus em nós, né? E quando nós abrimos nosso coração, quando nós confessamos nossos pecados, reconhecemos a nossa condição de pecador e carente da graça de Deus, então o Espírito Santo, nós recebemos o Espírito Santo. Então essa é uma dádiva maravilhosa, né? Então, se o Pai terreno dá alguma coisa boa para o filho, quanto mais o Pai Celestial dá. Nós temos que reconhecer que aquilo que vem de Deus é muito superior ao que nós poderíamos dar para os nossos filhos. E o mais interessante, né, é que nós sabemos que nós, como pecadores, nós não merecemos a graça de Deus, né? Nós não merecemos ser bem tratados por Deus. Nós merecemos o castigo, né, que os nossos atos exigem, né? Mas pela sua graça, pela sua misericórdia, nós somos salvos. Então, Ele, como nosso Pai amoroso, quer sempre dar coisas boas para nós. Então, esse aqui é incitando a orar, ou seja, está justamente nos conclamando para orar, para buscar o Senhor. E sabendo que quando nós pedimos a Ele, Ele vai nos dar coisas boas. Do seu jeito, no seu tempo, mas sempre visando o nosso bem. Que Deus possa abençoar a todos, que todos tenham um bom dia.
1: Obrigado, Peter Valketenen. Obrigado, Peter Valketenen, no Rio de Janeiro. E agora, ele, no final do programa, ele vai ligar aí para nós e ele vai participar a segunda vez com a oração da fé. Mas agora vamos com o presbítero Salles trazendo o seu bom dia, Salles.
0: Bom dia, pastor Marcos. Bom dia, ouvintes do programa O Semeador. Aqui quem fala é o presbítero Salles. Me congrego na Igreja Presbiteriana Nova Betânia, aqui em Mossoró, Rio Grande do Norte. Quero deixar um texto para meditação dos amados ouvintes do programa O Semeador na Rádio Rumo ao Sertão nessa manhã. Continuando o tema, a felicidade do justo na excelência da lei de Deus. Estamos lendo o Salmo 119, hoje aos versículos de 129 a 136, que diz: admiráveis são os teus testemunhos, por isso a minha alma os observa. A revelação das suas palavras esclarece e dá entendimento aos simples. Abro a boca e aspiro, porque anelo os teus mandamentos. Volta-te para mim e tem piedade de mim, segundo costume fazem aos que amam o teu nome. Firma os meus passos na tua palavra, e não me domine a iniquidade alguma. Livra-me da opressão do homem, e guardarei os teus preceitos. Faze resplandecer o rosto sobre o teu servo, e ensina-me os teus decretos. Torrentes de água nascem dos meus olhos, porque os homens não guardam a tua lei. Queridos ouvintes, no verso 129 diz que os testemunhos do Senhor são admiráveis, por isso sua alma observa. E nós precisamos aprender e saber que a nossa segurança e esperança deve estar naquilo que o Senhor falou, pois é a revelação especial de Deus que nos dá um entendimento eterno. Hashtag sou de Cristo, nosso supremo sumo sacerdote. Queridos, essa é a nossa meditação na palavra de Deus hoje, a parte 17. Estamos aprendendo juntos no Salmo 119. E eu digo sempre, leia a Bíblia. Ela é a única regra de fé e prática para a eternidade, pois a revelação especial de Deus nos dá entendimento eterno. Precisamos disso. Que tenham todos um bom dia, na graça e na paz de nosso Senhor e Salvador Jesus Cristo, Ele que é o nosso e único supremo sumo sacerdote.
1: Obrigado, presbítero Salles, aqui da cidade de Mossoró, Rio Grande do Norte. E chegando agora o pastor Marcos Nais, de Goiânia, em Goiás, trazendo sua devocional Pastoreando no Deserto.
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1: E com vocês, o pastor Marcos Nais, diretamente de Goiânia, no estado de Goiás. Ele traz a devocional Pastoreando no Deserto com o tema Discriminação, Lucas 15 e 2. Pastor Marcos Nais, hoje dia 17 de junho de 2026. Valeu, bom dia, meu amado Marcos Nais.
6: Graça e paz a todos queridos e amados do Senhor. O devocional Pastoreando no Deserto, na voz do pastor Marcos Nais, tem como seguinte tema: discriminação. E o texto da nossa meditação está registrado em Lucas capítulo 15, verso 2, que diz: E murmuravam os fariseus e os escribas, dizendo: Este recebe pecadores e come com eles. Amém. Queridos, uma das coisas mais terríveis que acontece nos nossos dias é a discriminação que as pessoas têm para com as outras. As pessoas são discriminadas pelos mais variados motivos. As pessoas são discriminadas porque é alto, alta, baixa, de repente gordo, magro demais, pelos diferentes motivos. E de repente a gente rifa essas pessoas, risca elas do rol de amigos ou de pessoas próximas. Isso é muito mais comum do que a gente imagina. As pessoas são discriminadas pelo biotipo, são discriminadas pela roupa, pela cor do cabelo, de repente pelas joias, pelas coisas que usam. Pois bem, queridos, isso não é uma coisa comum, aliás, não é uma coisa de agora apenas. A discriminação ela vem de muitas e centenas de anos atrás. Pessoas no decorrer da história passaram por tipos de discriminação que em muitos momentos levaram elas a serem inclusive perseguidas, queridos. Isso é uma coisa terrível. Posso não concordar com o estilo, com a roupa, com a fala, mas eu não posso de forma nenhuma discriminar as pessoas e colocá-las no inferno, que é o que muitas vezes acontece. O texto que nós lemos fala de uma discriminação de cobradores de impostos e de todo tipo de pecadores que se aproximavam de Jesus. Eles foram até Jesus com o propósito de ouvir e de terem um conserto com Deus, de terem uma mudança de vida, de comportamento. Mas outros que, de repente, se achavam ou se intitulavam os homens de Deus, né, aqueles que eram responsáveis pelo ensino da palavra na época, eles olhavam para Jesus e essas pessoas que Jesus recebia eles, essas pessoas que ouviam da sua palavra, e eles falavam: mas como assim? Como que Jesus recebe pecadores? Recebe pessoas dessa estirpe, deste comportamento, e mais do que isso, e come com eles. E a ideia de comer aqui é a ideia de comunhão, a ideia de querer estar próximo. E eles olhavam e falavam assim: não, são pessoas que não são dignas disso. Sabe, queridos, olhando para o texto bíblico, a gente entende que, não apenas aqui, mas em vários outros, que pecadores todos nós somos. A Bíblia fala que não há um justo sequer. Todos pecaram. O único que não pecou foi o Senhor Jesus. E aqui, queridos, a gente entende que a forma que Deus escolheu para que essas vidas abandonem o pecado, ou pelo menos se afastem progressivamente do pecado com uma vida de santidade, é a palavra de Cristo. Eles foram no lugar certo. Pois bem, eles eram discriminados pelos seus comportamentos, e a gente vê que quando eles ouviam da palavra do Senhor, eles tinham seus corações transformados. Você tem, por exemplo, um cobrador de impostos como Mateus, que abandonou o seu trabalho e foi ser um apóstolo. Nós temos mulheres, como por exemplo a mulher samaritana, que teve seu coração transformado, uma mulher que tinha vários homens. E nós temos vários exemplos, queridos, de pessoas que tiveram seus corações transformados quando ouviram a mensagem do Senhor Jesus. A ponto do Senhor Jesus mesmo dizer que todo que o Pai me dá, esse virá a mim. e todos que vêm a mim, de forma nenhuma eu os lançarei fora. Jesus recebia essas pessoas, queridos. E o propósito não era concordar com suas vidas. O propósito era o quê? Transformá-las, converter os seus corações, dar dignidade novamente. E as pessoas que eram os pastores da época, os professores, que falavam da lei do Senhor, olhavam e falavam assim, mas esses não merecem, esses não podem alcançar, porque são cobradores de impostos. E assim ia, queridos. Mas graças a Deus que o Senhor Jesus, ele não discrimina, graças a Deus porque ele recebe, e aqueles que ele recebe têm propósitos, e o propósito é transformação de suas vidas. Agora chama a atenção para os discriminadores, dos quais muitas vezes nós fazemos parte, queridos. Queridos, que tristeza no nosso coração quando a gente cria esse tipo de barreiras, a gente coloca esses obstáculos. Quantas pessoas estão gritando, tentando chamar a nossa atenção, querendo um pouquinho de atenção, querendo ouvir a respeito das belas palavras de vida, e muitas vezes nós ignoramos, passamos de largo, nós não queremos sequer conversar. Sabe, queridos, esse é um grande mal. E Jesus disse certa vez que quando da sua volta ele vai proferir juízo, dizendo que apartai-vos de mim, malditos, para o fogo reservado para o diabo e os seus anjos. E para quem que ele fala isso? Ele fala para aqueles que não visitaram os enfermos, não foram nos presídios, aqueles que viram pessoas com frio e não vestiram, e assim sucessivamente, ou seja, não se aproximaram daqueles que são considerados marginalizados pela sociedade. Aqueles que de repente, queridos, têm um tipo de enfermidade e nós não queremos nos aproximar. Sabe, queridos, esse é um grande mal de barreiras que nós criamos. Mas nós louvamos a Deus que a palavra do Senhor nos exorta a quebrarmos essas barreiras e a começarmos a olhar para as pessoas como o Senhor olha, não pelo que elas têm a oferecer, ou seja, aquilo que nós podemos oferecer. E nós podemos falar, igual os apóstolos do passado, nós não temos nem ouro, nem prata, mas o que nós temos? Nós damos Jesus de Nazaré. Anuncie aquele que pode transformar vidas. Não discrimine, leve a mensagem aos ouvidos de todos e creia no poder e na transformação do Espírito Santo. Vamos orar? Pai, obrigado. Obrigado pelo ensino que temos. Obrigado pela palavra do Senhor que nos exorta. Obrigado que nós somos, ó Pai, constrangidos dia a dia a quebrarmos, Senhor Deus, os nossos estereótipos, os nossos preconceitos e levar o Evangelho, as boas novas de salvação, Jesus, aquele que pode tudo, aquele que pode transformar vidas. Transforma, Senhor, a nossa forma de pensar e que a Tua palavra, Senhor, seja sempre o nosso norte. Que o Senhor possa nos instruir sempre, direcionando os nossos passos, a nossa fala. Ajuda-nos, ó Deus, a não rejeitar aqueles que o Senhor Jesus não rejeita. Muito obrigado. Trabalhe nas nossas vidas e a nossa oração, em nome de Jesus. Amém. Queridos, eu sou o pastor Marcos Nassi, da Igreja Presbiteriana Canaã. E essa foi mais uma meditação com o propósito de trazer edificação às nossas almas. Temos todos um bom dia, passados na presença de Cristo Jesus. Amém.
1: Obrigado, pastor Marcos Nais, diretamente de Goiânia, no estado de Goiás. Ele trouxe aí a sua devocional Pastoreando no Deserto, aqui para você. Uma bênção, né? É isso aí. Que Deus te abençoe e que Deus te dê muita graça, pastor, aí em Goiânia, no estado de Goiás. Um grande abraço para você. E volta agora com o pastor Samuel Pinheiro, trazendo a sua meditação, pastoreando a meditação dele aqui no programa O Semeador. Pastor Samuel Pinheiro, na nossa programação de hoje para você.
7: Bom dia, graça e paz. No livro de Romanos, capítulo 5, versículo 1, está escrito: tendo, pois, justificados pela fé, temos paz com Deus, por meio de nosso Senhor Jesus Cristo. Paz, palavra tão pequena, paz é um anseio mundial. A paz é perseguida pelo homem, pela raça humana desde sempre. Paz consigo mesmo, paz com seus semelhantes, paz, paz, paz. E se sente frustrado, pois não alcança a desejada paz, e tenta por meio da intimidação se impor, dizendo que, por meio da guerra, promove a paz. No texto em destaque, Paulo nos ensina que somente por meio da fé em Cristo Jesus é que podemos encontrar a paz, a quietude que só existe em Deus. Tendo paz com Deus, teremos a serenidade e quietude que tanto almejamos. A fé em Cristo Jesus é a certeza de que a paz que excede todo entendimento guardará os vossos corações e os vossos pensamentos em Cristo Jesus, conforme diz Paulo em Filipenses 4:7. Jesus Cristo, Ele é o príncipe da paz. Deus te abençoe. Este é o devocionário de hoje, do Reverendo Samuel Pinheiro. Tenham todos um dia abençoado, no nome de Jesus. Forte abraço. Tchau.
1: Obrigado, pastor Samuel Pinheiro. E agora chega o pastor Elomar Pereira, aqui da cidade de Mossoró, com a sua reflexão. Olha aí a reflexão dele de hoje para você. Olha o que o pastor Elomar Pereira disse. Esperar o tempo de Deus não significa ficar parado. Confiar enquanto caminhamos. É continuar orando quando a resposta ainda não chegou. Permanecer fiel quando as circunstâncias não mudam. E acreditar que Deus está agindo mesmo quando não conseguimos enxergar. E ele deixa 2 Pedro 3 e 8. Há, todavia, uma coisa, amados, que não deveis esquecer, que para o Senhor um dia é como, mil anos, e mil anos como um dia. E ele deixa, o pastor Elomar deixa um bom dia na paz do Senhor. Obrigado, pastor Elomar Pereira, da Assembleia de Deus aqui de Mossoró. Obrigado, e aqui encerra a participação dos irmãos. Vamos ter agora música no nosso programa para você. Vamos ter um louvor de adoração a Deus aqui pela rádio Umuau Sertão. E vamos aí, abrindo aqui meu Facebook, né? Quem tá aqui é meu querido Fidel Sino. Alô, Fidel, aí em Santa Catarina, né? Que maravilha, né? Bênção de Deus, né? Valeu. Ok, vamos agora com música. E eu quero oferecer a quem está conosco aqui, né? Bem rapidinho, olha, o Marcos Pereira, conosco aí. Meu presbítero Josias Cessa, aí em Volta Redonda, no Rio de Janeiro, que eu estive lá com ele, na igreja dele, olha. Também o Jonathan Cara... Jonathan Cara Holder, é isso aí. Olha, também conosco, meu querido Raimundo Moura, em Salvador, na Bahia. É isso aí, Jesaías Vilela, em Garanhuns, Pernambuco, conosco. Gisele Henrique aí, na cidade de Recife, Pernambuco. Adriênio Gomes, desde cedo conosco aqui, olha, também conosco. Vamos lá, vamos lá, vamos lá, vamos lá. Minha cunhada Ana Amorinha aí, em Natal, né? É isso aí, também conosco na nossa programação aqui para você, né? E vamos lá, com mais músicas para o missionário Eduardo Paulo aí em Caraúbas, em 9 de outubro. Também conosco o reverendo José Rita Andrade lá em, em Natal, né? Isso aí. Também o Reverendo Cides Caldas lá em Mackenzie, em São Paulo. É isso aí. Alcimar Moisés, o galego, né? Nossas viagens vai ter agora com os filhos dos nossos missionários. Fala aí, Dalva Almeida, aí na cidade de Alexandria, onde eu estive com ela recentemente na inauguração do templo, né? Arnô Carlos de Amorim, presbítero Arnô Carlos de Amorim, aqui conosco também na nossa programação para você pela Rádio Rumo ao Sertão, né? Vamos aí com a música de adoração a Deus, né? Para você aqui pela Rádio Rumo ao Sertão, na cidade de Mossoró, o país de Mossoró, programa, desculpe, o semeador, né? Vamos lá, para você aqui, canta, vamos lá, canta o melhor lugar do mundo, veja, jovem, vamos lá.

0: Programa do Treinador, chegando agora as notícias do jornal Avanço Missionário, para você ficar por dentro de tudo, tudo que acontece no mundo gospel. 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
1: 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Obra Santa do Espírito é o trabalho do Senhor Jesus realizado por todas as igrejas reconhecidamente evangélicas. Igrejas presbiterianas no Brasil e no mundo plantadas pela IPB. Igrejas presbiterianas no Rio Grande do Norte e no Ceará plantadas pelo projeto Rumo ao Sertão. E vamos para as notícias do projeto Rumo ao Sertão e as notícias

é a obra santa do Senhor Jesus, né? Que traz para você as notícias do jornal Avanço Missionário para você ficar por dentro.

17 de junho de 2026. 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E vamos para o editorial. Que maravilha uma visita agendada de Barnabé e Paulo ao procônsul Sérgio Paulo para falar do Evangelho e levá-lo a Jesus Cristo. E vamos para os cartazes. Primeiro cartaz, calendário de 2026, hoje, 17 de junho, o versículo desejava ouvir a palavra de Deus. Era o procônsul que agendou a visita. É isso aí, olha. Atos capítulo 13, verso de 1 a 12. E vamos para o cartaz número 2, o avanço missionário, sábado, se Deus quiser, pela graça de Deus, na cidade de Campo Grande. A revista número 3 é o cartaz da revista Crescendo a Vida Cristã, que estamos aplicando aí no avanço de Campo Grande. E mais, o cartaz com a nossa live nesta sexta-feira, né? Aí às 20 horas teremos a live para véspera do avanço, para orar em favor do avanço. Manchete das notícias internacionais. Leiam e vejam tudo no site www.radiomossertão.com.br. E vamos para as notícias internacionais. Fonte Guia. O PCC, que não é PCC do Brasil, mas é PCC da China, Partido Comunista Chinês, prende pastores e crianças em repressão em igrejas domésticas, relatório. Várias notícias só da China esses dias, né? Contra a igreja e contra Jesus Cristo. Olha, mais uma notícia, fonte, portas abertas. Zaid é expulso da casa por se tornar cristão no Iêmen. Está vendo aí? Outra perseguição, né? Mais uma notícia da China. Olha, fonte, Folha Gospel. Polícia interrompe culto e detém líderes de igreja clandestina na China. Clandestina, a China quer que a igreja seja um Estado chinês. A religião, a igreja, é outro Estado, Estado religioso. Mas eles não entendem, né? Eles só entendem quantas coisas. Bem, e vamos para as notícias nacionais. Jaguaribe, Ceará, culto de adoração a Deus na Igreja Serena, na direção do reverendo Jefferson Laia. Jefferson, tá errado aqui, mas já foi publicado. Bem, e do reverendo Deusdete de Souza. Mais cartazes, o quinto cartaz, a conexão com Deus, toda segunda-feira, às 20 horas, na Igreja Presbiteriana de Pinheiros. Também toda segunda-feira, às 20 horas, expondo a Escritura na primeira Igreja Presbiteriana de Recife. Programa O Semeador, com a participação dos irmãos, pastor Samuel Pinheiro, pastor Arvaldo Dias e pastor Marcos Nais. E vamos para a página número 2, na coluna de cima à direita, meditação, eu comigo. São edificados casa espiritual. Está lá em 1 Pedro 2, de 4 a 10. Está no nosso livro 1 e 2 Pedro, no Prelo. E na coluna esquerda, o cartaz do avanço missionário de Campo Grande. Alô, meus queridos missionários, né? Ânimo e força e vamos para o avanço missionário. Peça a Deus que Deus lhe concede. E vamos para a campanha a Limoeiro do Norte, no Ceará. Culto e adoração a Deus na Igreja Presbiteriana em Quixaba, na direção do reverendo José de Souza. Campanha de oração, você não pode perder, tem aqui os motivos todos. E na parte de na folha 3 do jornal, na parte de cima, evangelização à esquerda, na coluna.
Está lá em

Atos, após 15 e 12, toda a multidão silenciou, passando a ouvir Barnabé e Paulo, que contavam quantos sinais prodígios Deus tinha feito por meio deles, entre os gentios. É do nosso livro Atos Apóstolos, que está no prelo. Na coluna direita, resumo das notícias gerais. Creme de cebola com carne. É, receita boa aí, viu? Vai ver outra receita boa. Receita de, em um minuto, aprenda a fazer panqueca de siri. Olha aí, panqueca de siri. É uma benção, né? É, na página 3 também, na parte de baixo, o recado de Deus à esquerda, e à direita, o curso bíblico, o recado de Deus, plano de evangelismo pessoal, que é o passo a passo. Aqui termina as notícias do jornal Avanço Missionário, que ninguém detém.

programa, o semeador, chegando agora, a hora da oração, vamos orar. Alô, Presbítero Peter Valquetene, no Rio de Janeiro. Estamos aguardando a sua ligação para a oração de hoje aqui pelo programa O Semeador, para você, pela Rádio Rumo ao Sertão.

0: Chegou a hora da oração. Vamos orar? Alô, irmã Dice LN Fonte, obrigado por sua mensagem linda e maravilhosa. Deus te abençoe, minha irmã. Bênção de Deus em nossas vidas. Olha, também obrigado, presbítero Pedro Barros Delmiro, que eu quero muito bem aí no Pernambuco, Nazaré da Mata. É para a banda daí, né? É isso aí. Obrigado também por sua mensagem linda e bonita, Marcos Pereira. Também vamos orar. Vamos orar com meu querido presbítero Josias Cessa, aí em Volta Redonda, o Nelson José Novaes. Vamos orar com o Robson Luiz de Abreu. Também vamos orar com você aí, José Dias, aqui em Mossoró. Vamos orar com Zacarias Batista. Alô, alô, Pita. Estamos aguardando sua comunicação para a oração da fé, encerrando o programa de hoje. Ok, também vamos orar com o presbítero Anô Carlos de Amorim, com Gislaine Marquesan, é isso aí, a Edja Henrique aí em Recife, Pernambuco, sua mãe, a irmã Gisela Henrique, ambos da Hebron em Recife, Pernambuco, Deilson e o Edja também conosco na nossa programação, meu querido mecânico Alberto Azevedo de Mossoró, que eu quero bem a ele demais, é isso aí, da Igreja de Cristo, olha, Regina Serafonso da cidade de Pereiros, olha, Rizer Smith lá em Governador de São Rosado. Vamos orar, Luziel Gonçalves, vamos orar, olha, nas orações, temos que agradecer as bênçãos que Deus está mandando, muitas pessoas abençoadas, né, isso é bênção, né, Armando Oliveira, lá em Campinas, São Paulo, né, Luziel Rodrigues, pastor aí no Rio de Janeiro. Olha, vamos orar com Alceu Moreira da Silva, o doutor Alceu, missionário. Ele é presbítero da Igreja Presbiteriana de São José do Rio Preto. Olha aí, o diácono Cláudio Guedes aqui de Mossoró. O Di Palmeira, também conosco na nossa programação. O missionário José Esbelindo. Também o Edilson Paiva, nosso irmãozinho aqui na cidade de Mossoró. O reverendo José Is de Andrade lá em Natal, isso aí, olha, vamos orar com Adiel de Araújo Fontes, filho de Elzinho, Elcineide, ali em José da Penha, vamos orar no Rio Grande do Norte, vamos orar, formando a rede de oração. Alô, Peter Valcatene, estamos aguardando também Maria Luzneide aí conosco, valeu Elzinho também, aí, olha aí, Igor Moraes, aqui na cidade de Mossoró, o Salvador Bottarelli. Vamos orar, Salvador, formando a rede de oração Intercessão Internacional. Minha querida irmã Maria de Lourdes de Lisboa, lá em Luiz Gomes, no Alto Oeste, ali, bem pegado ali com a Paraíba, né? Alto Oeste, né? É isso aí, vamos orar, né? Orar com você nesta manhã, pedindo a bênção de Deus para a sua vida, né? Tá certo? Também o reverendo Erivan Gomes, lá de Queimadas, na Bahia, né? Tá certo? Ayrton Filho, aí em Portugal. É isso aí, também orando agora no programa UCB e Adô para você. Alô, presbítero Pita, ok, já chegando aqui o presbítero Pita, já formada a rede de oração Intercessão Internacional, a oração da fé. Então vamos orar com o presbítero Peter Valcatene e ele traz a oração de hoje no nosso programa. Toda quarta-feira o presbítero Peter Valcatene participa do nosso programa também orando. Ele participa todos os dias, de segunda a sexta-feira, né? Mas na quarta-feira ele participa duas vezes. Está chegando agora o contato dele, e agora vamos ouvir a oração da fé de hoje, de intercessão internacional, a oração da fé, e há três pedidos de oração, pedido das pessoas, pedidos a mim, pedidos a você que está na rede de oração, você pode orar e colocar diante de Deus agora, né, tá bom, e também orar pelo Brasil e orar pelo mundo, né? Ok, vamos lá. Alô, Peter, 1, 2, 3, Peter entrando no ar, mais uma vez no programa O Semeador de hoje, presbítero Peter Valcatene orando.
1: Bom dia, novamente Pastor Marcos e todos os ouvintes da Rádio Rumo ao Sertão. Chegou a hora da oração, uma hora preciosa que nós nos reunimos aqui nesta plataforma para buscarmos ao nosso Pai Celestial, sabendo que Ele nos ouve e que Ele nos atende conforme o Seu querer. Então chegue-se aqui, abra o seu coração, vamos clamar ao nosso Deus, vamos buscar Ele em oração. Nosso Deus, nosso Pai, nós te louvamos, Pai, pelo privilégio que nós temos de orarmos a Ti e saber que Tu, como nosso Pai Celestial, nos ouve e nos atende conforme a Tua vontade. E sabemos que a Tua vontade é sempre boa, perfeita e agradável. Te agradecemos por este dia, te agradecemos pelas Tuas bênçãos, pelo Teu cuidado, pelas soluções, pelas curas, pelos livramentos, pelas libertações que Tu proporcionas na nossa vida, na vida dos nossos familiares e amigos, na vida dos nossos irmãos, na igreja, espalhados pelo mundo inteiro, em todo tempo, em todo lugar. Queremos nesta hora, Senhor, colocar diante de Ti as nossas causas, Pai, aquilo que nos preocupa, aquilo que está no nosso coração, sabendo que Tu podes fazer infinitamente mais do que tudo quanto pedimos ou pensamos, segundo o Teu poder que opera em nós. Oramos, Senhor, pelos enfermos, que Tu possas visitá-los, Pai, usando dos recursos médicos, como medicamentos, conhecimento médico, procedimentos e equipamentos, mas muito além disso, a Tua mão poderosa e sobrenatural de cura, para trazer cura para essas pessoas. Que Tu possas dar sabedoria aos profissionais que estão cuidando, Tu possas potencializar o efeito de remédios, equipamentos, procedimentos, e que, além disso, Senhor, que a Tua mão de cura esteja sobre essas pessoas, para que sejam totalmente saradas, totalmente libertas dessas enfermidades. Dê a eles tranquilidade no coração e paciência para todos aqueles que estão cuidando e sustentando, Pai. Queremos orar pelos desempregados, que Tu possa abrir portas de trabalho, Pai, com aqueles que estão passando por necessidades financeiras, Pai. Sabemos que Tu não deixas desamparados os Seus filhos. Queremos orar pelas famílias enlutadas, que possas consolá-las de verdadeiramente e totalmente, como só Tu sabes fazer. Pai, Te agradecemos por tudo que tens feito. Queremos orar a favor da nossa igreja, espalhados pelo mundo inteiro, Senhor. Que a Tua palavra seja pregada aos quatro cantos da terra, Pai. E que vidas que necessitam ouvir, que necessitam ser alcançadas pela Tua pregação, assim sejam alcançadas. Por tudo, Senhor, que Tu já fizeste, por tudo que estás fazendo e por tudo que ainda farás. Oramos e agradecemos, Pai, em nome de Jesus. Amém.
0: Obrigado, Peter Valquetene, direto do Rio de Janeiro. Muito obrigado pela sua oração de hoje. Ele volta na quarta-feira que vem para orar, mas todos os dias ele está aqui trazendo um bom dia. Passou alguns dias nos Estados Unidos, né? E voltou agora para o Brasil. Deus te abençoe, Peter, você é um homem de Deus, né? Um grande abraço aí ao presbítero Peter Valquetene, obrigado por sua fidelidade. É um irmão que, além de nos ajudar, algumas pessoas que ajudam e as pessoas não correspondem, mas esse aqui, ó, só faz nos ajudar. Isso é honra de Deus, substitui aqueles que esquecem da gente. Ok, obrigado, Peter Valquetene. Mais uma vez hoje no programa O Semeador. Que Deus te abençoe ricamente aqui pela rádio Rumo ao Sertão, na cidade de Mossoró, o país de Mossoró. Programa O Semeador para você pela rádio Rumo ao Sertão. Às vezes a gente faz o programa como... É muito amor que a gente faz. Programa, jornal. E agora eu sou cuidador nesses dias da minha esposa, que teve aquele acidente, né? Acidente, fraturou agora o fêmur da esquerda, já tinha fraturado o da direita, tinha se operado a patela da perna esquerda, e agora foi a fratura do fêmur e também do pulso. Fica difícil para, né? E o cuidador sou eu. Eu faço o programa e cubro lá. Sou o controlista, o locutor, o apresentador e o cuidador da minha esposa. É uma honra, muita honra mesmo. Faz por amor. Tá certo? Eu pedia isso quando antes de casar com minha mulher. Eu disse a Deus, Senhor, nos dá uma vida longa para que nós possamos chegar na estrada lá, lá na frente, a gente está junto. E eu sempre lia, né, Eclesiastes. É bom que seja dois, porque um cai, o outro levanta. E é uma honra grande. Eu ser cuidador da minha esposa. Só que eu choro muito quando ela fica reclamando as dores. Aí eu não presto para ser cuidador por isso aí. Mas estou pedindo graças a Deus para ser cuidador da minha esposa, que é uma honra, que é um privilégio. Olha, que Deus abençoe a todos os nossos ouvintes. É, chegamos ao final do nosso programa com a oração da fé do presbítero Peter, meu amigo americano da Catedral do Rio de Janeiro. Diga para mim quantas vezes, né, não só para fazer o corriqueiro, né, tudo bem, como está a família, né, como está a igreja, o ministério, o campo missionário, e diz assim, falta alguma coisa? Eu nunca disse a ele nada, mas tem sido um parceiro. Deus abençoe Peter Valketenen, você, Denise, o Thomas, né, Rebeca, né, João Pedro, e agora o Pedrinho, o netinho que está deixando Peter acelerado. É, avô é assim mesmo, né, Peter? Obrigado, Peter, por sua participação mais uma vez. E assim termina o nosso programa, o Semeador, aqui pela Rádio Rumo ao Sertão.

0: Chegamos ao final do programa Coração da Fé. No programa do Semeador, não saí de 24 horas, estou lutando para botar um programa novo aqui. Falta algumas coisas, estão correndo atrás, né? Mas vai chegar, está chegando aí, está chegando, Deus está mandando, né? Olha, vamos aí desejar as bênçãos de Deus nesta quarta-feira. Tem uma quarta-feira muito abençoada, né? E se Deus quiser, pela graça de Deus, a gente volta amanhã com o programa O Semeador para você.
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0: Ok, chegou ao final o programa Semeador 24 horas no ar, rádio 24 horas no ar, e o programa de 6 às 8:30 da manhã. E tenham todos um bom dia na graça e na paz do Senhor. Shalom, shalom, Adonai, paz do Senhor.

repousa sobre nós, igreja, uma responsabilidade. Porque o que Deus está fazendo aqui essa noite é um renovo. É um renovo. Fala para quem está do seu lado, é um renovo. Diga para ele, Deus está trocando as suas vestes. Diga para ele, Deus está sarando as suas feridas. Diga para ele, porque o remédio está aqui essa noite. Diga para ele, a cura de Belém está aqui essa noite. Diga para ele, a cura do Pará está aqui essa noite. E se você

faz chover, Senhor. Derrama água sobre o sedento, Senhor. Rio sobre a terra seca, Senhor. Nós profetizamos a transformação de todo o deserto, toda a terra seca, toda a terra árida, num verdadeiro manancial para o louvor da tua glória, Senhor.

faz chover, Senhor. Profetizamos também a transformação dessa cidade. Profetizamos a santificação dessa cidade, Senhor. Profetizamos um milagre acontecendo nessa cidade, nesse dado momento, quando clamamos a Ti, Senhor.

para proclamar as tuas virtudes, proclamar o teu poder, a tua autoridade para o Rio de Janeiro e para todo o Brasil, Senhor. Faz chover, Senhor. Faz chover sobre nós, Senhor. Faz chover sobre o teu povo, Senhor. E transforma radicalmente.

glória do Senhor nasce sobre Salvador. Levanta, resplandece, porque a glória do Senhor nasce no solo baiano. Levanta, resplandece, porque a glória do Senhor nasce sobre o nosso Brasil. Nasce sobre o nosso Brasil.

quiser seguir a Jesus, tem que morrer. Negue-se a si mesmo. Tome a sua cruz. Tome a sua cruz e siga Jesus. Não existe evangelho sem a cruz. Não existe vida cristã sem a cruz.

homens e mulheres, jovens, crianças, para serem usados. Usados pelo Senhor Jesus nesse tempo, nessa geração.

0: Quantos apaixonados nós temos aqui? Levanta suas mãos para os céus e diga assim comigo: Senhor,
1: Senhor,
0: eu estou

A minha vida é tua vida. Tudo que sou é totalmente teu, Senhor. O meu presente, o meu futuro te entreguei.

0: eu te aperto.
1: Te aperto.
0: Sinto Deus te aperto.

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um chamado para cada um de nós, para viver a cada dia, rompendo em fé.

glória do Senhor nasce no solo baiano. Levanta, resplandece, porque a glória do Senhor nasce sobre o nosso Brasil. Nasce sobre o nosso Brasil.

Oh, aleluia. Tu és o Deus que jamais falhou. Tu és o Deus que não pode mentir. Tu cumpriste as tuas promessas na vida de Abraão, de Isaac, de Jacó. E eu sei que o Senhor cumprirá também as tuas promessas na minha vida. Eu sei que os teus olhos estão em mim, Senhor.

Podem passar os dias, podem passar os anos. Confia, meu amado. Ele trabalha para aqueles que nele esperam. Todas as palavras que Deus disse se cumpriram. E assim será na tua vida, meu querido. Mas quem sabe você não está vendo. Na verdade, você não precisa ver. O que você precisa é crer, porque Ele fará. Toda promessa passa pelo teste do tempo. Ele está provando o teu coração. Ele está forjando o teu caráter, para que você dê

0: Aleluya. Eu quero dedicar essa próxima música, essa adoração ao Senhor, a duas pessoas que foram inspiração para que ela brotasse no meu coração. Uma delas é Ana Paula, minha irmã, que clamou pelo milagre da vida dela. E o Isaac chegou. E a outra pessoa que está aqui essa noite, que Deus resgatou da morte, é o meu pai, Pastor Márcio Valadão. Cadê o papai? Pai, seu milagre chegou, pai.
1: Senhor, nós levantamos a nossa voz a Ti, Deus. Nós clamamos a Ti, porque é do Senhor que vem o nosso socorro, Deus. Nós chamamos de volta tudo aquilo que foi roubado, Deus. Tudo aquilo que nós perdemos, Senhor. Os sonhos, os planos, Senhor. Oh, Deus, aquilo que um dia já foi festa e hoje é luto, é tristeza, Senhor. Traz de volta, restitui, Senhor. Nos restitui, Deus. Esse é o nosso clamor, Senhor. Nos restitui.

Então esse é o momento que você vai clamar ao Senhor. O Senhor está com os ouvidos atentos à tua voz, meu irmão. Não cesse de falar, não cesse de pedir. Clame, grite se for preciso, dizendo: Senhor, restitui aquilo que foi roubado, Senhor. Derrama o teu azeite em minha dor e sara-me, Deus. Oh, sara-me, Senhor.

Chegou o momento de você levantar a sua voz ao Senhor. Não se preocupe com quem está ao seu lado. Não olhe para os lados, olhe para cima. E clame ao Senhor. Oh, Senhor, restitui. Assim como foi com a vida de Jó, Senhor, restitui a minha vida também, Deus. A minha casa, a minha família, Senhor. Os meus sonhos, Deus, restitui. Clame ao Senhor. Clame, clame, clame, oh. Oh Senhor, traz de volta, Senhor, sara a nossa dor, Deus, derrama o teu azeite na nossa ferida, Senhor, oh Deus, nós precisamos de ti, Senhor. Restitui a tua presença, Senhor, a tua presença em nossa vida, Deus.

entrar na nossa vida, Senhor. Nós queremos voltar para os teus braços, o lugar de onde nós nunca deveríamos ter saído. Oh, aleluia. Glória ao teu nome, Senhor. Comece a aplaudir ao Senhor, o Rei dos Reis, aquele que vai restituir a tua vida, meu irmão.